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4: Voltando com o Beto Quinalha na cabine central no estádio Moisés Lucarelli, adiantando aqui os quadros. Beto Quinalha, é importante a sua opinião sobre a arbitragem. Teve interferência no resultado aí, Beto Quinalha?
5: Ah, interferência no resultado não, mas ele foi mal pra caramba, né? Tecnicamente muito fraco, disciplinarmente também, deixou o Sport deitar e rolar na cera. Algumas faltas, os jogadores caíam, daqui a pouco já levantavam e tá tudo bem, sabe? O pênalti que era para ele ter marcado, ele não marcou, teve o VAR, teve que marcar. O gol que era para ele não ter marcado, ele também não marcou, teve que chamar o VAR para marcar. Então, eu sinceramente não gostei da arbitragem do Michel Patrick. Aliás, o Michel foi o VAR, né? O Paulo Henrique Volkoff, o Mato Grossense do Sul lá, o Sul Mato Grossense. Não gostei da arbitragem dele. Teve uma hora um lateral, assim, coisa pequena, sabe? Um lateral que era pra ponte, ele ficou, sabe, aquela coisa, parecia nós na rua. Quem pedir primeiro, né? É de quem pedir primeiro. E no final das contas, não gostei. Nota 3.
4: Nota 3 para a arbitragem, na visão de Beto Quinalha.
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3: 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Beto Quinalha e as notas do jogo, começando aí pela Ponte e depois o Sport Recife, Beto.
4: Ah, muito bem, vamos lá com o Diogo Silva, goleiro da Ponte, tomou 3 gols. Hoje não fez nenhuma defesa, né? Não me lembro assim de nenhuma defesa, né? Robusta, né? Estilo Diogo Silva, né? Não vi. Então, nota 5 para ele. O Justin, Lucas Justin, mais uma vez, né? Muita luta, muita entrega, muita disposição, mas qualidade técnica que é bom nada e às vezes atrapalhado em algumas recomposições. Mas lutou daqui e dali, nota 4 para ele. O Thales entrou e não melhorou, muito pelo contrário, piorou ainda mais. Entrou nervoso, errando muitos passes, nota 3,5 para ele. O Everton fez uma estreia discreta, um ou outro erro, mas participou da jogada do gol. Chamou, inclusive, a responsabilidade, né? O Diogo ia bater, ia sair com a bola lá, ele pediu a bola, fez o lançamento com consciência, né? De cabeça, tocou pro Travares. Então, pela estreia, nota 5,5. Márcio Silva cansou no final, errou alguns lances aqui, mas com sempre muita disposição, nota 5. Kevson, bom primeiro tempo, apareceu bem lá pelo lado esquerdo, mais como um ponta, praticamente atacante do que como lateral, um ala, né? Pela função do Danilo ali como terceiro zagueiro do lado esquerdo, mas também errou alguns passes que não pode errar. Nota 4,5, entrou o Rodriguinho entrou, lógico, com outra característica, mudou o time, foi à frente, mas teve 3 ou 4 boas oportunidades também, mas não teve qualidade técnica para finalização, também nota 4. Ali o Danilo Barcelos, que entrou como um terceiro zagueiro, fez o gol, participou bem do jogo, errou, lógico, um lance aqui ou outro ali, mas e fez um pênalti, né? Então, nota 6 para ele. André Lima, nota 5. Rodrigo Souza também nota 4,5. Tarek entrou, tentou mudar um pouquinho, mas também não alterou muita coisa, não. Nota 4,5. Lá pro ataque. E o Brian Borges também no meio ainda. Jogador que se movimentou, buscou, tentou finalização daqui, finalização dali, né? Mas também não teve tanta efetividade assim, mas mesmo assim, pela luta, pela disposição, uma nota 5,5 para o Brian Borges. O David da hora também, né, lutou daqui, lutou de lá, mas nada efetivo também, nota 4,5 para ele. Diego Tavares lutou, fez o cruzamento do gol, tentou daqui, tentou dali também, muita disposição, nota 5. Baianinho entrou também com muita disposição, mas mesmo assim também nada efetivo, nota 4,5. E entrou o Elvis entrou, tentou articular daqui, bola parada dali, mas o time também não conseguiu corresponder, nota 5,5. E o Gabriel Remédio, o time dele lutou, veio com uma formação diferente, com 3 zagueiros, com 2 alas, com o Brian Borges se movimentando, sem efetivamente um centroavante, porque na última hora o Potker não foi pro jogo, mas o time lutou, mas perdeu, né, cara? Não adiantou nada, né?
3: É difícil, né,
4: Beto? Esse é o problema, né?
3: Você tá falando do Gabriel Remédio aí, eu posso pedir para você dar as notas do Esporte daqui a pouquinho, porque o Gabriel Remédio chegou, Beto Finário?
4: Opa, vamos lá, nota 4 pro Gabriel Remédio.
3: Então, nota 4, e o Gabriel Remédio vai falar aqui na central na entrevista. Vamos acompanhar o que fala o treinador hoje da Macaca.
5: Boa noite. Vamos lá. Eu acho que é uma partida de 2 equipes de bom nível, de alto nível. A equipe do Sport tem essa qualidade também. E como você falou, a gente iniciou bem, iniciou melhor o jogo. Acho que os primeiros 25 minutos ali, a gente teve praticamente todas as ações perigosas do jogo foram nossas, né? Foram da Ponte Preta, bastante chegada pelos lados. Acho que a estratégia, né, que a gente traçou ali, né, junto com o professor durante a semana, ela foi bem executada nesse início de jogo. Tivemos as chances, fizemos um gol. Depois é natural que o time do Sport, pela qualidade que tem também, pela necessidade também de buscar o resultado, tivesse um momento bom na partida. Acabou ali no mérito deles empatando o jogo. Acho que eles tiveram esse momento sim, melhor na partida em que o jogo equilibrou, e depois no momento do pênalti, eu acho que a gente tinha retomado, né? Acho que a gente retomou, voltou a ficar com a bola, foi já no final do primeiro tempo, estava um jogo equilibrado, e aí são detalhes e fatalidades que acontecem. Acabou, o Danilo escorregou, a bola iria ali pro atacante deles, um lance interpretativo, a arbitragem acabou marcando o pênalti, enfim. E acho que também o terceiro gol foi no momento em que a gente estava conseguindo jogar, estava conseguindo equilibrar as ações com o Sport, a qualquer momento poderia ter uma chance de empatar o jogo, como teve um pouquinho antes do terceiro gol. E aí depois fizemos as trocas, o time foi se reorganizando, se reencaixando em campo, e acredito que a gente foi bastante prejudicado pelo segundo gol anulado também, né? Foi um gol aos 37 minutos do segundo tempo. Revendo a imagem, eu acredito que não foi falta, que o goleiro está com uma mão apenas em cima da bola e o chute é apenas na bola. É um lance interpretativo, mas na minha visão não foi falta. E ali 3-2 com a mais, de repente a gente ali teria mais 17 minutos, né? Pelo tempo que foi de acréscimo, para correr atrás do empate. E mesmo assim, acho que no final, a equipe até o último momento tentando fazer um gol para encostar, para depois buscar o empate. Então, a minha análise é essa.
6: Boa noite, Gabriel. Pedro Piscinato, da Rádio Bandeirantes. Eu gostaria que você falasse, claro que eu tenho certeza que o Rodrigo participou durante toda a semana dos treinamentos, sobre as quatro alterações: a entrada do Justin na lateral direita, do Everton na zaga, do Danilo Barcelos e também do David Daora. O David Daora, por exemplo, não vinha sendo relacionado, estava lesionado. Barcelos e o Everton não vinham sendo titular. Queria que você explicasse essas quatro alterações no time titular.
5: Boa noite, Pedro. Foram opções de acordo com o momento dos jogadores, de oportunizar jogadores que vêm treinando bem, que vêm buscando seu espaço. É nosso dever aqui também buscar alternativas para a equipe, dar oportunidade, né? Então, acho que hoje nós tivemos três estreias, né, de jogadores como titular, né? O Everton, Danilo e o Daora saindo jogando, foi a primeira partida de cada um deles. E a intenção foi a gente ter amplitude dos lados com o Kevson e com o Justin, situação que acho que deu bastante certo no início do jogo, primeira metade do primeiro tempo. O Daora é um jogador de bastante mobilidade, que ataca bem o espaço, que cria essa dúvida ali na defesa adversária. E o Everton também é um zagueiro rápido, que tem uma boa saída. Então, foi uma maneira da gente ter uma estratégia, de ter uma construção ali com Everton, Márcio e Danilo por trás, e ter pelo lado Kevson e Justin, e poder ter ali dois atacantes com mais mobilidade para poder incomodar, né, atacar a linha defensiva do Sport ali, baseado tanto na estratégia do jogo como em oportunizar atletas que vêm treinando bem, que vêm pedindo também uma oportunidade.
7: Boa noite, Remédio. Fernando César, da Rádio Central. Queria que você falasse da lateral direita da Ponte Preta. No último jogo, o Thales foi o titular, não foi tão bem, foi substituído pelo Justin. Hoje a opção pelo Justin. Saiu machucado, voltou o Thales. A torcida tem pegado no pé deles aí. Não tem rendido muito. E a Ponte Preta tem um lateral de origem, que é o Brian Borges. Tudo bem que pro próximo jogo ele está suspenso, mas não seria uma oportunidade de colocar o Brian de lateral, porque ele rende improvisado. A gente imagina que na posição original dele ele possa render bastante também. E até para achar um atacante lá na frente para o lugar do Brian, a Ponte tem mais opções do que na lateral.
5: Boa noite, Fernando. Sim, a posição de origem do Brian é lateral, mas eu acredito que dentro de uma oscilação que é normal na competição, o Justin e o Thales tiveram bons momentos até aqui também na competição. O Thales iniciou as partidas contra o Náutico, a partida contra o América. Saiu no último jogo contra o São Bernardo, optamos pelo Justin, são características diferentes, então vai muito também do rendimento no último jogo, treinamento durante a semana e também entender a característica de cada um e traçar a estratégia para o jogo. Esse jogo, de repente, vai ser um pouco mais para o Justin, vai ser um pouco mais para o Thales. Eu acho que a gente entende a insatisfação da torcida, faz parte. E isso, tem o Júlio que vem treinando bem, foi relacionado para alguns jogos, também pode no futuro ter uma oportunidade. Está no elenco ali, participando ativamente dos treinamentos, e acho que faz parte esse questionamento da torcida, vai ter alguma oscilação de rendimento. O Brian, sim, numa necessidade, ele pode ser uma opção na lateral. Ele já jogou tanto como lateral direito como lateral esquerdo, é um jogador bem polivalente, mas acho que ele fez boas partidas também, né, no ataque ali, jogando do lado esquerdo, vindo para dentro, fez gols ali, né, então também, de repente, a gente tirar um jogador da posição em que ele tá rendendo bem, né, em determinado momento ele foi muito importante com gols, além da participação, e trazer ele para outra posição, né, então são escolhas, né, são escolhas que a gente tem que fazer, mas sim, são alternativas, o nosso papel é potencializar o Thales, potencializar o Justin, eles têm potencial para render bastante nessa Série B e é o que a gente vem buscando fazer.
8: Tudo bem, Gabriel, boa noite, eu sou o Hélio Coral do Jovem Pan, prazer falar com você. É, hoje uma responsabilidade toda em cima de você, né, com a suspensão do Rodrigo. A minha pergunta é a seguinte, a Ponte saiu na frente, vinha jogando muito bem até então, até tomar o primeiro gol, só que depois, no meu ponto de vista, a Ponte não conseguiu voltar para a partida. Na sua opinião, o que aconteceu? Por que a Ponte se desligou totalmente e acabou perdendo por 3-1? E o pior, né, agora volta para a zona de rebaixamento. O que aconteceu, Gabriel?
5: Boa noite, Wendel. Como falei, acho que parecido aqui na primeira pergunta, eu acredito que o jogo ele tem momentos. Tem momento que acho que dificilmente a gente vai enfrentar uma equipe com a qualidade da equipe do Sport e ser amplamente superior os 90 minutos, igual a gente foi nos primeiros 25 minutos. É o que a gente quer, é o que a gente busca. Com certeza esse é o ideal, você conseguir manter essa superioridade, essa performance nos 90 minutos. Mas é muito difícil, né? Vão ter oscilações dentro da partida. E aí eu acho que foi crucial o momento em que a gente tomou os gols. Acho que o segundo e o terceiro gol a gente tomou ali um ajuste no momento de pressionar, uma qualidade do adversário, acabou o segundo gol, uma fatalidade do pênalti, acabou saindo o segundo e terceiro gol em momentos chave pro Sport e que nos prejudicaram de buscar essa retomada. E com certeza, se enfrentar uma equipe de qualidade, tomando o segundo gol, tomando o terceiro gol, é difícil. E mesmo assim a gente buscou, né? Poderia ter feito 3-2 e aí poderia ter buscado empate, até o final tentou. Então eu acredito nisso, acho que essa oscilação dentro da partida ela é normal. E os gols que eles fizeram foram em momentos cirúrgicos ali para tirar a nossa reação na partida.
9: Boa noite, Daniel Ferreira, da Rádio Resenha do Interior. Gabriel, uma das coisas mais importantes que tem no futebol é o psicológico. E aí eu queria entender um pouco de você, como que a Ponte, como você, como que a comissão está trabalhando isso dentro do elenco, contando com tantas adversidades, com tantos desafios que vem acontecendo na temporada. Hoje um deles, uma virada dentro de casa, começou bem, começou pressionando, e depois do primeiro gol já vem um baque geral, a gente consegue perceber como o time abaixou um pouco de rendimento.
10: Em uma viagem, a segurança também...
3: E a gente está acompanhando a entrevista coletiva do técnico Gabriel Remédio, treinador da equipe da Ponte, né? Ele que inclusive foi o responsável à beira do gramado hoje.
9: Vocês consigam não deixar que a pressão da torcida, que a pressão da mídia, que resultados ruins como esse possam piorar a situação e trazer cada vez mais resultados ruins para vocês. Já quero desejar também um feliz Dia das Mães para você, para a família e tudo mais. E é isso, obrigado.
5: Obrigado, Daniel. Boa noite. Eu acredito que o fator mental, ele é sim muito relevante no futebol. Em qualquer esporte de alto rendimento, de alto nível, o fator mental ele conta muito sim. E como você falou no início da sua pergunta, é um desafio muito grande por uma série de fatores, problemas que o clube vem passando, enfim, que não cabe a mim aqui, né, entrar neles, mas faz parte do processo. O que a gente tem que tentar fazer, que a gente vem fazendo durante a semana, é passar confiança para os jogadores, é focar na partida, focar no adversário, focar nos treinos. E isso não tem faltado, né? Quando entra dentro de campo ali para treinar, no dia a dia, os atletas estão extremamente focados, buscando dar o seu melhor, buscando entender a próxima partida, o próximo desafio. Agora, é claro que você perder jogos, perder em casa, perder de virada, pro mental é ruim. Então, cabe a nós buscarmos no dia a dia dar essa confiança para os atletas, nós passarmos confiança para eles, e no momento em que o resultado vier, essa confiança naturalmente vai vir, o mental naturalmente vai melhorar, como foi na partida contra o Avaí, que a gente ainda não tinha vencido no campeonato. O Avaí na ocasião era o líder, jogo fora de casa, saímos perdendo de 1-0 e a equipe teve força mental para empatar e virar, né? O Rodrigo sempre costuma dizer que a nossa equipe é um grupo muito forte mentalmente, porque com tudo isso que acontece, onde a gente compete, a gente luta, a gente briga, tem empate, vitória, derrota, que faz parte. Mas eu acredito que é passar essa confiança no dia a dia e com os resultados ela vai vir, né, junto com o dia a dia de treinamento, para a gente naturalmente conseguir os resultados que a gente precisa.
11: Boa noite, Gabriel. Diego Leonardo da TV Bandeirantes. Eu queria saber de você, de um modo geral, o que é preciso mudar para o próximo duelo da Ponte, visto que a Ponte agora tem uma sequência, tirando o jogo contra o CRB, uma sequência aqui no Majestoso, e o fator da torcida pode contribuir para as próximas partidas da Ponte.
5: Boa noite, Diego. Eu acredito que, como em toda pós-jogo, para o próximo a gente precisa, em primeiro lugar, se apegar àquilo que a gente fez de bom. Eu acho que a gente teve aí 25 minutos, né? Acho que é unânime isso, 25 minutos bem superiores ao Sport, 25 minutos muito bons, em que a estratégia deu certo, em que a gente conseguiu neutralizar eles, roubar a bola, sair em contra-ataque, chegar no ataque. A gente precisa fazer disso a regra, né? A gente precisa fazer disso mais e mais, conseguir progredir. No próximo jogo, se a gente conseguir ter esse

0: um detalhe ali para não acabar tomando gol de empate, questão de concentração, não, eu acredito que os caras, né, dentro de campo estiveram concentrados e focados os 100 minutos, são detalhes do jogo, o adversário tem sua qualidade, mas o principal que eu vejo é a gente fazer uma boa semana de trabalho, entrar forte, entrar com confiança segunda-feira, né, no próximo jogo e assim por diante, e olhar tudo aquilo que a gente fez de bom para poder repetir, e os erros que fazem parte, todo jogo vai ter algo a ser corrigido, algo a ser ajustado, usar a nossa semana de trabalho para ir fazendo esses ajustes no nosso dia a dia de treinamento, nas conversas no vestiário, para poder buscar essa evolução aí.
1: Aí a entrevista, portanto, do Gabriel Remédio, né, treinador da Ponte. A Ponte, infelizmente, acabou sendo derrotada, perdeu para o Sport Recife por 3-1. Desculpa interrompê-lo aí, você estava nas notas, Beto, mas é que chegou o Gabriel Remédio para a gente ouvir o treinador da Ponte. Então é importante, né, Beto, a gente ouvi-lo, você analisar, e eu não sei se você conseguiu votar no Sport Recife, se você quiser emendar o Sport e analisar aí a entrevista do Gabriel Remédio, Beto.
2: É, o Gabriel falando, né, em alguns pontos eu até concordo com ele, você vê, a hora que a Ponte conseguiu equilibrar o jogo, ela foi melhor realmente até tomar o gol, aí depois que tomou o gol, o time caiu um pouquinho, mas a hora que estava melhor, e já estava se assentando, pelo menos para ir para o intervalo com um resultado de empate, né, que já seria até legal até. E aí um erro do Barcelos no momento em que ele escorregou, aquela coisa toda, e acabou tomando gol de pênalti. No segundo tempo a mesma coisa, o time veio, pressionou, realmente pressionou, teve algumas oportunidades, esbarrou na qualidade técnica, esbarrou na qualidade do adversário, e aí a hora que estava pronta para fazer o gol, teve chances, não fez, e acabou, né, com a qualidade também, né, novamente com a qualidade técnica do adversário, num contra-ataque e uma saída muito rápida, né, pelo lado esquerdo do campo, o Barleta no cruzamento, e aí apareceu o Perrotti para fazer o gol. Então, aí a Ponte se desestruturou, mas teve outras oportunidades, criou chances, mas não conseguiu, né, e aí agora esbarra, e a gente vê, né, tentou mudar o time daqui e dali, mudou a estratégia, que foi a primeiro momento a estratégia realmente acabou dando certo, com o Kevson de um lado, o Justin aqui fazendo dobradinha com o Tavares do outro, isso com o Barcelo saindo, fazendo a saída de bola, fazendo a função de terceiro zagueiro, isso acabou acontecendo. Não faltou luta, não faltou entrega, a gente já tem falado a respeito desse assunto, só que aí a Ponte esbarrou na sua qualidade e esbarrou principalmente numa adversário qualificado. Não dá pra gente só pegar aí o primeiro gol como foi. Ah, mas foi jogada construída, cara. Saiu aqui de trás com o Filipinho, ele saiu por dentro, aí o Perotti de calcanhar, aí o Depena deixou, e outro, o Filipinho fez a jogada e chamou a jogada para ele e fez a ultrapassagem. E aí, qualidade técnica isso, gente, do adversário. Não dá para ficar crucificando. E não dá para ficar crucificando o time da Ponte, que foi um time guerreiro, foi um time que lutou, mas que infelizmente no momento em que teve para fazer o resultado, que teve para pelo menos encostar, acabou não fazendo isso e no final das contas, né, uma derrota. Agora resta saber como vai ser a reação daqui para frente, né? Esse é um problema. Vai para a zona de rebaixamento, não tem jeito, você perde duas, né? Ponte, você vê, a Ponte ganhou duas seguidas, saiu, agora já perde duas seguidas, já volta, e vai precisar se recuperar, não tem jeito, tem que trabalhar a cabeça desses jogadores emocional para poder fazer o jogo contra o Londrina aqui, aí não tem outro jeito, aí tem que ganhar o jogo. Então, mas tudo isso, de que maneira, né? Com tudo dando certo também, né? Com tudo ocorrendo também dentro e fora do campo, mas enfim, foi uma luta, foi uma entrega, mas que não teve jeito, que o adversário da Ponte foi melhor, foi mais qualificado e no momento do vamos ver, ganhou o jogo. E só pra gente terminar a nota aqui, mas que, sim, vamos lá, o Thiago Couto saiu bem em duas bolas aqui no primeiro tempo, fez algumas boas defesas, na hora do gol anulado lá também não teve medo, né, foi para cima, se jogou na bola, então nota 6 para ele. O Madison apenas regular, nota 5, o Marques entrou só para compor, não tem nota. Marcelo Azul foi muito mal, nota 3, acabou sendo expulso. O Marcelo Benevenuto, o capitão do time, o cara atento ali a tudo, guerreiro, nota 6,5. Filipinho, muito bom, muito bom. Lateral construtor, né? Lateral que vai para dentro, lateral que faz definição, tanto é que fez um golaço, nota 7,5 para ele. Zé Lucas, guerreiro ali no meio-campo, nota 5,5.

0: Biel muito bom, né? Esse Biel já chamou atenção desde quando veio. Ele veio jogar com o Brusque aqui naquela vitória de 4, né? Fez gol, ele fez gols. Ele fez dois gols aquele dia, um de pênalti, né? E um aqui. E aí, novamente, olhei e falei assim, olha onde já foi o Biel aí, né? É um bom jogador, viu? Um bom jogador, um bom segundo volante que sai pro jogo, mas é jogador que tem esguio, né? Tem passada larga, gostei muito, nota 7 para ele. Carlos De Pena, enquanto teve fôlego, também foi muito bem no primeiro tempo, nota 6,5. Entrou o Pedro Martins no lugar do Biel, também foi bem, hein? Olha, ele entrou, segurou a onda ali, hora que o time tava com um homem a menos, mas jogou menos tempo, então nota 5,5, o Carlos De Pena nota 6,5, o Zé Gabriel entrou muito mais para compor ali, entrou o Zé Gabriel, é que entraram dois Zés, né? Do Zé Gabriel, nota 5, Cleison acho que foi o que apareceu menos nesse ataque da equipe do Sport, nota 4, entrou o Zé Marcos, zagueiro, né? Entrou para tirar a bola de lá de trás, nota 5. Barleta, muito bom, jogador de qualidade, jogador técnico, jogador que aparece sempre bem à frente, nota 7,5 para ele. E o Perotti fez o gol, deu trabalho, participou do primeiro gol também, nota 6. E a nota do Sport, de uma maneira geral, o time conseguiu sair perdendo em casa, sendo dominado, que estava dominado, isso é uma verdade ser dita, gente. A Ponte dominou o jogo no começo do primeiro tempo até tomar o gol. Só que aí depois que tomou o gol, o time do Sport se agigantou, o time do Sport teve coragem, foi para cima e no final das contas virou 3-1. Então vai aí pro Sport uma média 6,5 para esse time do Sport, Marquinhos.
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1: 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Roberto Quinalha, só tirando aqui, né? Claro, parabenizando mais uma vez a Rádio Central pela audiência. Muito obrigado ao ouvinte da Central que nos parabenizou exatamente pelo resultado dessa audiência significativa do Rádio Campineiro, hein, Beto?
0: Opa, isso é muito legal, né? A gente tem só que agradecer, né, galera? E é legal a galera batendo papo no chat aqui, né, cara? Aí entra Bugrino, entra
1: Sai uns pau de vez em quando aqui, viu, Beto?
0: Os caras chatos, às vezes, que entram aqui.
1: Bicho fica, pega, tem hora também.
0: Querendo perturbar a vida dos outros. Não, mas é muito legal, né? E a galera do Brasil inteiro, né? Isso que a gente fica muito feliz hoje, uma grande audiência realmente, isso é muito importante. E faz jus, né? Ao jogo grande que a gente fez aqui hoje, né? Entre duas equipes que já foram equipes de Série A, o Sport é campeão brasileiro, hein, gente? É considerado pela CBF, né? É aquela disputa toda, né? Com o Guarani, com o Flamengo, com o Internacional. O Internacional e o Flamengo não quiseram disputar, né? Em 87, né?
1: 87.
0: E aí aquela a luta da taça das bolinhas, né? E tá lutando, tá, enfim. Mas já teve outros grandes momentos também, assim como a Ponte também, que já foi semifinalista de Campeonato Brasileiro em 82, né? 81, né? 81, a Ponte foi semifinalista com o Grêmio. E o Grêmio depois foi campeão. Foi campeão em cima do São Paulo e depois foi campeão mundial. O Grêmio. E olha que a Ponte ganhou um jogo, hein? A Ponte perdeu aqui 3-2 e ganhou de lá de 1-0.
1: Grêmio que tinha Mário Sérgio.
0: Mário Sérgio depois, né?
1: Depois, né?
0: No Mário Sérgio no título mundial. Uhum. Mas esse time aqui era, nossa, era do Baltazar, era o seu
3: Wilson Salvante. Tadei.
0: Wilson Tadei.
3: Jogou
0: Wilson
3: muito
0: Tadei.
3: Aqui no jogo de Campinas.
0: Wilson Tadei.
3: Leão era o goleiro.
0: Leão era o goleiro. E depois o Oswaldinho foi contratado pelo Grêmio. Aí o Oswaldinho foi campeão mundial com o Grêmio.
1: Caramba, eu queria depois ter uma memória igual a do Beto e do
0: fez
1: Fernando.
0: Sucesso assim, pra, só ouvindo. Fez sucesso pra caramba depois lá. O nosso
3: Paulo Isidoro jogou aqui muito.
0: Paulo Isidoro jogou. É, ah, era um grande time. Mas não sei se, acho que não tinha o De Leão. Tinha o De Leão.
1: Hugo De Leão.
0: De Leão veio depois. Mas era uma grande
3: equipe. Casemiro, eu lembro.
0: Casemiro também, lateral, bom jogador. Enfim, vários, né? Vários, vários jogadores que atuavam a essa época aí.
1: Beto Quinalha, grande abraço para você. Beto, olha, aproveita aqui, né, nesse momento. Opa. Dá um beijo no coração da dona Geni.
0: Opa, com
1: da
0: certeza.
1: Dona Carla Bravo, né, Beto? Isso, são mamães da sua vida aí, né?
0: É.
1: E aguardando assim, ô Juliette.
0: Isadora Bravo também, isso, né? Carla Bravo tá lá em São José. Tá com a filha, com a Luísa, né? Já vi aqui algumas fotos. Estão no circo lá.
1: Tá babando, hein, Beto?
0: Eu tô aqui, rapaz, babando, rapaz.
1: Quer ver? Eu vou provocar. Quer ver? Ô, Juliette!
0: É.
1: Eu não vejo a hora de falar assim pra mamãe Juliette. Presta atenção, Juliette.
0: Valeu, Beto. É, mais uma hora, acontece,
1: sem dúvida,
0: né?
1: Sem dúvida.
0: É isso aí. Mas valeu, Marquinhos. Forte abraço pra você. Forte abraço também a toda a nossa equipe, ao Ed Moleixo aí, Fernando César aqui nas reportagens.
1: Deixa eu só pegar o destaque do Fernando antes de você falar.
0: Tá aqui, tá aqui ainda.
1: Opa! Fernando César, dá só o seu destaque final, por favor. Fernando.
3: É, agora a Macaca volta a campo só daqui 9 dias, na segunda-feira da semana que vem, contra o Londrina, mais um time que está na parte de baixo da tabela, junto com a Ponte. Para essa partida, o Brian Borges tomou terceiro amarelo, tá fora. O Pottker não jogou hoje, mas tem uma semana pela frente aí para se recuperar. E a Macaca tem que juntar os cacos aí para buscar a reabilitação, até porque Londrina e Ponte Preta estão no mesmo campeonato. Londrina que contratou Mika. Gali, agora vai, Marquinhos.
1: Ai, Fernando, essa não é... agora vai, foi bom demais. Bom, Beto, então, depois dessa, valeu. Agora vai, Beto.
0: Valeu, abraço a todas as mamães. Curtam bastante aí amanhã, o domingo, com a mamãe, quem tiver, quem não tiver, faça oração pra mamãe, né, Marquinhos?
1: Isso.
0: Que é muito importante. Enfim, ótimo domingo pra todo mundo. Valeu, obrigado por tudo.
1: Amanhã dando beijo lá na dona Flora, se
0: Deus
1: quiser. Opa,
0: é isso aí, vai lá e aproveita.
1: Valeu, Beto,
0: manda meu
1: bom
0: beijo
1: descanso,
0: pra ela.
1: Pode deixar que será dado também. Beto Quinalha, valeu, bom descanso pra você, galera, tá comigo na Central, 9:36. Dando uma passada aqui também nos jogos e, é claro, com as mensagens também aqui dos nossos ouvintes, né? O remédio melhor para a Ponte é o pagamento de salário atrasado. Sempre na escuta de vocês, Gilberto Oliveira, e desejando aqui um ótimo Dia das Mães para todos nós. Valeu, Giba. Muito obrigado pelo seu carinho de sempre, participando na Central Esportiva e agora também no banho de bola da seleção do rádio. 971-483-497 é o WhatsApp da Central para você participar sempre, mandando a sua mensagem. Vamos aos áudios. E aí, Edmaleixo, a galera quer falar. Abre o canal dessa rapaziada aí pra gente.
4: Tudo bem?
1: Tudo.
4: Eu sou Michel, sou de Campinas, estava saindo do jogo agora, estou ouvindo vocês aqui. O péssimo resultado, né? Mas eu não tenho coragem de cobrar muitos jogadores porque estão recebendo, né? Infelizmente tem o que fazer. Agora, sobre pagar funcionário, eu estou nesse estádio aí, eu tenho 47, eu tenho mais de 30. Não pagou. Pagou uma parcela do que devia, ainda deve. Fundo de garantia faz 5 anos que não recolhe. E essa semana a Ponte dispensou, salvo engano, foram 10 funcionários. E já avisaram que pode entrar para a justiça que não vão pagar ninguém.
1: Jesus.
4: Tá bom? Normal, né? O jeito é Berlim de ser. Era assim em 2000, 2002, né? Quando ele quase destruiu a Ponte. Agora ele voltou. A metástase da Ponte é o... Do câncer da Ponte, chama Marco Antônio Berlim.
1: Aí o Michel Hilário falando aí da situação que a Ponte está vivendo intramuros, né? O Espécie, na última sexta-feira, Espécie, que é do departamento jurídico, junto com a doutora Thalita Garcês, no microfone da Central, eles disseram que uma parte foi paga. Estamos aguardando para que isso tudo se resolva e que mais uma vez a Ponte consiga sair dessa situação. O Antônio disse: Úrcio, dói no coração, mas já passou da hora de todos da Ponte parar e pedir a saída de Torrani e também de Ebelim. Estão dando todos os jogadores da base, gerando um passivo enorme em todo o clube e tornando a Ponte Preta uma empresa e marca vergonhosa e, acima de tudo, falida. Queria saber com qual interesse estão destruindo uma história e uma paixão. Antônio do Jardim Boa Esperança, que está com a gente aqui na Central, participando aqui do banho de bola da seleção do rádio. 9:38, mensagens também estão aqui no nosso canal do YouTube, Rádio Central Esportes. O Ronaldo, né? Como é péssimo assim. Insuportável ouvir aí as declarações, está falando aqui o ouvinte da Central. O Francisco Rocha também está com a gente, time fraco, feito por esta diretoria. O João Melo está com a gente, também participando aqui no finalzinho do banho de bola da Central. Deixa eu ver se tem mais mensagens aqui. O Fabiano Fabrício Plácido também está curtindo e agradeço de coração as mensagens que vocês estão mandando aqui através do 971-483-497. O Tiba Tavares também está com a gente. Fabiano Fabrício Plácido mandando a sua mensagem. Isídio, a sua história está dizendo. Ele falou assim, é aquele que a gente mandou um abraço pra gente, ele é de Pernambuco, de Caruaru. Também está com a gente até agora no banho de bola. Aproveitar aqui para dar uma passada nos resultados, nos placares dos jogos da Série A e também das séries B e C. Nesse momento, o Bahia vai vencendo o Cruzeiro por 1-0 na Arena Fonte Nova. Estamos aí no primeiro tempo na Série A. Rodada prossegue amanhã. O Atlético Mineiro enfrentando o Botafogo. Jogo na Arena MRV às 16h. Amanhã também o Remo lá no Mangueirão enfrentará o Palmeiras. Palmeiras o técnico Abel Ferreira. Às 18h30 na Vila Belmiro tem Santos e Red Bull Bragantino. Também às 18h30 na Arena Neoquímica tem o clássico Corinthians e São Paulo. No mesmo horário tem Mirassol e Chapecoense. E um pouco mais tarde, às 7h30, na Arena do Grêmio, tem Grêmio e Flamengo. Esse jogo aqui o bicho vai pegar, hein? Às 8h30 tem Vasco e Atlético Paranaense. Nesta rodada, já tivemos o empate do Curitiba com o Internacional por 2-2, mesmo placar para Fluminense e Vitória. Fluminense que empatou aí no finalzinho da partida. No Campeonato Brasileiro da Série C, aliás, da Série B, o CRB vai vencendo o Operário por 2-0. Primeiro tempo para a Juventude e Criciúma também 0-0, partida que está acontecendo lá no Jacone, na bela cidade de Caxias do Sul. O Náutico amanhã enfrentará o América de Minas, jogo às 16h no Estádio dos Aflitos. Às 18h30 tem o Avaí recebendo Fortaleza na Ressacada. Às 19h30 tem o Novo Horizontino enfrentando o Botafogo. Depois, na terça-feira, nós teremos o Londrina enfrentando São Bernardo, jogo lá no VGD em Londrina. Partidas que já aconteceram nesta rodada. O Goiás, que coisa, hein? Venceu a equipe do Vila por 1-0, com esse resultado, mais a derrota da Ponte. A Ponte voltou para a zona do rebaixamento. 0-0 também para Atlético Mineiro e Cuiabá. Derrota da Ponte para o Atlético por 3-1. O Atlético Goianiense venceu o Ceará por 1-0. No Campeonato Brasileiro da Série C, amanhã nós teremos o Volta Redondo, Voltaço, enfrentando a Ferroviária no Raulino Oliveira, às 17h, também no mesmo horário. Nós teremos aqui o Barra de Santa Catarina enfrentando o Caxias, o Amazonas às 17h, enfrentando o Figueirense no Amazonas. O Ituano no estádio Novelli Júnior, às 19h30, enfrentará o Confiança. O Brusque lá no Augusto Bauer, na cidade de Brusque, enfrentando o Ipiranga do Rio Grande do Sul. Na segunda-feira, a Inter de Limeira, do técnico Matheus Costa, jogará contra o Santa Cruz às 20h. Segunda-feira também, transmissão aqui da Rádio Central, o Maringá vai ser o adversário do Guarani lá no estádio Willie Davis, transmissão do Anderson Rodrigues com Renato Leal e também com Israel Moreira. Nesta rodada, o Itabaiana empatou com a equipe do Floresta por 0-0, Paysandu, esse jogo foi um problemaço lá na cidade de Belém do Pará, porque choveu muito em Belém do Pará, o jogo ficou paralisado durante um bom tempo, o gramado alagado lá no estádio da Curuçu, tiveram que tirar um pouco da água com aquele rodinho, mas depois no finalzinho o Paysandu venceu a Nápoles por 2-1. E o Maranhão, esse Maranhão, hein? Que venceu também a equipe do Guarani, o Maranhão venceu o Botafogo da Paraíba por 3-1. A classificação da Série C está da seguinte maneira: Paysandu é líder com 14, o Amazonas em décimo e em segundo lugar com 13 pontos conquistados, o Brusque na terceira com 11, Ipiranga tem 10, Maranhão tem 10, Maringá, adversário do Guarani, tem 9 e o Guarani também tem 9 pontos. Por isso é muito importante esse jogo do Guarani. Se o Guarani vencer o Maringá, o Guarani vai a 12 pontos e poderá inclusive ultrapassar a equipe do Brusque, que hoje está na terceira colocação. E em oitavo lugar tem a equipe do Floresta com 9 pontos conquistados. 9 da noite, mais 44 minutos. Chegando ao final aqui do banho de bola da Central, agradecendo a todos vocês, ouvintes da seleção do rádio, muito obrigado pelo carinho até agora, nos fazendo aí companhia. né, Edmalich? Muito legal a presença do ouvinte da Central, desde o bate-bola e até agora no banho de bola. A Central voltará a falar em esportes na próxima segunda-feira, logo pela manhã, no Show da Manhã, com boletins da Ponte, boletins do Guarani, com os nossos trepidantes, né? Os repórteres da Central no Show da Manhã com o Decimal Leite. Uma da tarde nós teremos o JE e às 17h a Central Esportiva eu estarei de volta. Lembrando também que depois a jornada esportiva da Central, o Guarani enfrentando o Maringá lá no estádio Willie Davis, no Paraná. A todos, quero agradecer de coração a audiência e dedicar, por que não, este banho de bola mais uma vez a todas as mamães. Você que tem a sua mamãe por perto, abrace, beije, diga eu te amo. E aquele que não tem a mamãe neste plano, que você possa orar por ela, porque com certeza ela estará olhando por você nesta caminhada que você está tendo aqui neste plano terrestre. Então a todos o meu obrigado, agradeço muito a audiência da Rádio Central, a todos um ótimo final de sábado, excelente domingo, ótimo dia das mães e até lá.
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6: Apita o árbitro, pra cima deles, macaquinha.
7: Esta é a transmissão do rádio comandada por Beto, que deve ter. Ele domina aqui pela esquerda no campo de retaguarda para a equipe do esporte, ligando para Filipinho. Filipinho dominou, partiu da velocidade, perto da esquerda, bateu. Chegou a zaga Ponte Pretana para interceptar com André Lima. Lançamento é feito com a perna direita de Rodrigo Souza. Bola parte do adversário, vai pela linha de lado. É arremesso para o árbitro. Primeiro arremesso manual é para a equipe da Macaca. É aqui pelo lado direito no campo de ataque. Prepara-se para sair para o jogo. Lucas Justen. Ele vai para a cobrança no arremesso. Para o interior da grande área, tentou o domínio Tavares. Bola recuada. Voltou aqui no setor intermediário. Domina para sair para o jogo. O jogador que é o Cleison. Cleison abre aqui no setor direito com o Watson. Watson dominou perto da direita, lançamento é feito em profundidade pela ponta direita para Barleta. Barleta tentou, ganhou, empurrou na ponta direita no campo de ataque, de novo cruzamento veio para a boca do gol, apenas observa o Diogo Silva. A bola se perde pela linha de fundo, apenas tiro de meta, aponta o árbitro. Vai sair jogando aqui no campo de defesa a equipe do Sport. E vem a equipe da Ponte Preta tentando o lançamento para o Justin, subiu lá atrás para fazer o corte. Afasta, tira, põe a bola pela linha de lado, o jogador Filipinho arremesso, aponta o árbitro para a equipe da Macaca. Justin vai para a bola, ligou a jogada no círculo central, vem voando para Rodrigo Souza, que volta na quarta zaga. Começando com Danilo Barcelos. Barcelos dá um tapa na do setor esquerdo para Kevinson. Kevinson volta com Barcelos, deixa a bola passar até a participação do zagueiro Márcio Silva. Domina o Márcio, deixa a bola até o goleiro Diogo Silva, como se fosse um zagueiro da fora da grande área. Virou pelo setor direito, empurrando para o Everton. O Everton fez o domínio perto da direita, limpou para Justin. Quase errado, recuperação aqui no meio de campo do 25, que é o Cleison. Ligou o Cleison, vem jogador da Ponte Preta pela meia esquerda. É falta cometida pelo Rodrigo Souza. Ponteu o árbitro, falta meia esquerda no campo de ataque para cima do jogador que é o Perotti. Falta favorável à equipe do esporte. Preocupado o goleiro Diogo Silva, observando, orientando os seus jogadores. A equipe do esporte vai fazer o levantamento. Atenção, BP não autorizado, perto esquerda, levantou na primeira trave, subiu lá atrás para fazer o corte. Rodrigo Souza, o rebote sobra com Zé Lucas. Ele domina a equipe do setor direito. Um pouco depois, da linha que ele no campo lançou pela linha de lado. É arremesso para Ponte Preta, lado esquerdo no campo de defesa. Posse de bola, Ponte Preta tenta partir com Brian Borges. Acossada ali perto, a posse de bola, a bola volta no meio de campo com Zé Lucas. Zé Lucas vira o jogo pertinho dele, empurrando, vem para o ataque. Cleison. Cleison vira o jogo, vira mal. Entrega a rapadura para Ponte Preta. Arremesso para a equipe da Macaca pela direita no campo de ataque. Cleison é puxado pelo jogador da Ponte Preta, Diego Tavares, e por isso é falta. Falta lá do esquerdo, um pouco antes da linha do campo, aqui perto do banco de reservas. Falta favorável à equipe do esporte. Vai sair jogando a equipe lá da cidade do Recife. Ele domina o capitão do time do esporte, virando para Aju. Aju dominou aqui pelo setor esquerdo, ainda no campo de defesa, vem partindo Aju. Ele espera um pouquinho, abre a jogada pelo setor esquerdo para o perigoso Filipinho. Já faz lançamento para correr para lá, lado esquerdo no campo de ataque. Barleta correu atrás da bola. Perotti alcançou perto esquerda, cruzou na boca do gol. Rasga a zaga Ponte Pretana. Vem todo mundo, os dois times quase em fila indiana, em cima da linha aqui do meio do campo, em cima da linha da marca da grande área. Barcelos levantou na boca do gol. Subiu o zagueiro. Voltou Barcelos, levantou no tumulto. Saiu o goleiro. Falta para a equipe da Ponte bater aqui no círculo central. Vai sair jogando a equipe da Macaca. Atenção, é pelo lado esquerdo. É aqui no campo de evento. Aguarda para a equipe da Ponte. Dominou aqui pelo setor direito, prefere recuar. Começando o jogo aqui com o Everton. O Everton domina em cima da linha do campo, ergue a cabeça um pouco mais pelo lado direito. Quando ele faz o passe. passe e passe errado. Ela se perde pela linha de lado, aponta o árbitro. Arremesso para a equipe do esporte. Bateu na velocidade da equipe do esporte. Barleta levou na linha de fundo, vai perto da esquerda. Ele vai tentar o cruzamento. Cleison chegou perto dele. Prefere o passe. Aí chega o zagueiro Ponte Preta cortando, brigando lá atrás. Olha quem estava brigando lá, o Brian Borges. A bola recuada para o Lucas Justin, que lança lá para o câmbio de ataque. Foi seguro devido à hora do ciclo central. Foi seguro pelo jogador camisa número 5, o Benevenuto. O árbitro mandou seguir, errou o árbitro. Foi falta para Ponte, o árbitro errou. Matson domina ali quando a jogada aqui pelo setor direito para Zé Lucas, que abre lá pela ponta. Vem terceiro por lá o Biel. Biel dominou, findou, adiantou lá no comando para participação do jogador que é Perotti. Passe errado, a Ponte Preta retoma. David da hora tá querendo o jogo. Que passe para correr aqui na ponta direita, saiu o goleiro Thiago Couto. Atenção, é aqui na ponta direita, tá na hora do gol, tá na hora do gol. Você que tá acompanhando no canal de Esportes Rádio Central Esportes, meu muito obrigado. É agora, hein? Prepara-se por lá, Barcelos, perto esquerdo, levantou fechado pro zagueiro cortar, tira lá de trás, Benevenuto, no rebote Ponte Preta, domina pelo setor intermediário, foi pra finta, ganhou, tentando ligar um pouco mais à frente, tem o Danilo pedindo, lançamento é feito pra correr, a bola se perde, a linha de fundo é apenas tiro de meta, ponto, árbitro, lançamento do Kevson. Perna direita, lançou aqui do lado direito no campo de ataque, de cabeça, gente. A jogada com quem vinha lá no comando, o Everton. Lançamento feito na ponta. Atenção, cruzamento do Damares, da boca do gol.

0: a zaga do Sport. Ele domina pela esquerda, fintou o primeiro, passou pelo segundo, defesa dali, calcanhar para quem vinha. Que lance lindo! Gol! Calcanhar desconcertante. E aí o Filipinho domina. Livre, livre, livre. Os zagueiros da Ponte Preta ficaram muito distantes. Ele apenas observou o posicionamento do goleiro Diogo Silva e mandou a bola pro fundo do gol. Um golaço do Sport. Filipinho empata. Galera ligada no canal Radinho Central Esportes. Barleta na paradinha faz o gol. Ele vira o jogo aos 49 minutos jogados deste que é o primeiro tempo do jogo. Barleta vira Sport 2, Ponte Preta 1. Cavadinha, só que rasteira, ele tá meio a paradinha, dá aquela cavadinha, o goleiro Diogo Silva pulou para um lado, a bola foi para o outro. O goleirão Diogo Silva pega a bola, joga a bola, bota a bola para rolar. Olha lá no placar do estádio Moisés Lucarelli, vira o Sport, cobrando o pênalti. Barleta, a pipita árbitro, termina o primeiro tempo. 2 para a equipe do Sport, Filipinho e Barleta. 1 para a equipe da Ponte Preta, Barcelos. Bola rodando para o segundo tempo. Esta é a seleção do rádio comandada por Beto Kinnaider. Ataque, parte a equipe da Ponte Preta, bola com da hora. Mata no peito, coloca no terreno pela ponta esquerda no campo de ataque, ligando a jogada para Brian Borges. Brian Borges, tabela perto dele, com a participação de Rodrigo Souza, que volta pela quarta zaga, começando tudo com Barcelos. Barcelos até Márcio, Márcio Silva faz o domínio, virou com Barcelos. Barcelos dominou com a perna esquerda, faz lançamento lá no comando de ataque, recolhe, coloca no terreno, vai tentar o Kevinson. Na pinta para frente do da hora, é falta. Lançou de pena para correr na ponta esquerda no campo de ataque pro Barleta, cruzou na boca do gol. Jogadores do Sport participaram. E aí o Barleta fez um cruzamento primoroso para Perotti de primeira com a perna direita. Enfiar a bola no fundo do gol. É do Sport. Posse de bola na defesa. É da equipe do Sport. Trabalha a bola, Thiago, com o goleirão. Virou a jogada pelo setor esquerdo. Com ela, a Ju. A Ju liga para Filipinho. Filipinho na velocidade. Lançou aqui no comando de ataque. Dá o toque nela. Perotti ajeitou no meio. Corta a zaga Ponte Pretana. Atenção, André Lima ligou lá no comando. Cortou o zagueiro na primeira. Afastou. Benevenuto. A bola voltou para Martinson. Lança para o campo de ataque. De cabeça responde Márcio Silva. Ligou a jogada ali pelo setor direito. Empurrou o jogador Diego Tavares. Ganhou a bola na boa. Na moral, Tarik. Lançou lá no comando. Era pro Rodriguinho no peito. Tira o zagueiro. A Ju mata no peito, liga pelo setor esquerdo para Filipinho, espera a chegada de alguém, trabalha a jogada aqui no meio de campo para Zé Luiz, Zé Lucas. Zé Lucas domina, tabela, jogada na frente, até a participação do Perotti, voltou, virando a jogada pela direita para Barleta. Barleta adiantou, recolheu, dominou, ganhou na velocidade, na força. O jogador Ponte Pretano foi pro chão, pediu falta o Barcelos. O Luiz não deu, não. Contra a golpe do Biel, Biel para a equipe do Sport, recolheu pela meia direita. Faltas assim o juiz não vai dar. Posse de bola para participação de Carlos Depe. De pena, virou o jogo lá pelo lado esquerdo. Recolheu o Cleison, colocou no terreno. Cleison no bico na grande área, passou no costado, pediu, recebeu, dominou o Filipinho, voltou com o Cleison. Cleison domina pela meia, trabalha com a participação de Depena. Depena voltou pelo lado esquerdo de novo com o Filipinho. Filipinho espera a passagem de alguém, ninguém passa, ele puxa pra perna direita, trabalhou com a canhota, ajeitou com quem vinha, recebeu do Cleison, invadiu a área, vai fazer, cortou o zagueiro na primeira, na segunda ele não tira, tirou na terceira. O time do Sport joga de forma rápida com o Filipinho. Cruzou aqui na direita no campo de ataque. Então perdeu o Márcio. Perna direita, cruzou na boca do gol. Márcio Silva corta lá de trás. Elvis, perna direita na primeira trave. Subiu. Zagueirão para fazer o corte. Estava lá ajudando o Perotti. Rebote Ponte Pretano. Levantou Tavares. A bola passa para todo mundo e vai se perdendo. Vai saindo jogando o goleirão aqui no campo de defesa. E vem a Ponte Pretano. Asga o Everton. Dá um bico na bola. Tenta lançar para o Baianinho. Baianinho, atenção, ele tenta. condomínio. É, recebe a falta, o juiz que não foi nada, não sabe o que fazer. Aqui o árbitro vai dar arremesso pelo lado direito do campo de defesa para a equipe do Sport. Atenção, vai para a bola o Elvis. Capricha, Elvis. Capricha. Vamos lá. Perna direita. Levantou aqui na segunda trave de cabeça para fora do gol. Márcio Silva. Vamos, Macaca. Vamos lá para cima deles, Ponte Preta. Tem tempo ainda. Vamos, Macaca. 46 minutos. Estamos no segundo tempo do jogo. E vem partindo por lá a equipe da Macaca. Recolheu, virou o jogo. Marcelo da esquerda para a direita do outro lado. Buscava o trabalho do Thales. Cortou o zagueiro de cabeça. Ela vai se perdendo pela linha de lado. Em arremesso para a equipe da Macaca. Vamos até 54, a não ser que ele dê mais. Posse de bola com a equipe do Sport pela direita. O Perotti, ele gruda na bola. Ele prende a bola até o zagueiro da Ponte Preta jogar a bola no pé dele. Se perde pela linha de lado em arremesso. É para Thales. 49. Vamos até 54. Thales arremessou. Tentou um pouco mais à frente. Felipe o cortou. Voltou para o Brian Borges, que domina no setor intermediário. Volta com Thales pela lateral direita. Perna direita, mandou correr no comando. Corta o zagueiro. 3 para a equipe do Sport. 1 para a equipe da Ponte Preta. 49. Vamos até 54. E vem descendo na hora. Da hora. Meteu passe aqui na direita para Rodriguinho. Rasga. Benevenuto. Tira de trás. É, bote na Ponte Preta, uma arremesso de Thales. Limpa a jogada perto dele para Tarek, que abre pelo setor direito para Rodriguinho no bico da grande área. Volta com Thales pela meia direita, joga no tumulto. Vamos, Macaca. Ele volta a jogada para Rodriguinho, saiu a bola. Posse de bola aqui com a participação da equipe do Sport. Retoma a posse de bola aqui atrás no campo de retaguarda com Pedro Martins. Lançando para a zaga da Ponte Preta ficar com ela em arremesso. Thales vai para a bola, ligou para Tarek. Tarek recolhe, vira o jogo, empurra no círculo central. Brian Borges faz o domínio. 51 minutos. Quase, ele domina aqui pela meia esquerda, vem partindo pelo setor esquerdo, livre o Barcelos, ele prefere voltar no círculo central para Márcio Silva. Márcio Silva ergue a cabeça, 51 minutos. Ele abre aqui pelo setor direito, empurrando para a participação de Everton para Thales. Perna direita, Thales no bum-bum do zagueiro, ela se perde pela linha de lado. O homem a cortar foi o Iago Felipe. Elvis dominou pela direita, a marcação do Perotti para cima dele. Ainda o Elvis vem descendo, carregando, ligando a jogada aqui pela meia esquerda no campo de ataque. Recolhe, domina Márcio Silva. Márcio Silva abre a jogada pela ponta esquerda, recolheu, linda penta, ganhou a bola, Danilo Barcelos, perna esquerda, cruzou na boca do gol, corta o zagueiro, põe pra escanteio, Elvis, perna direita na boca do gol, cortou o zagueiro na primeira, afasta lá de trás o Iago Felipe, voltou pra equipe da Ponte Preta aqui na ponta, recolhe, domina, vai tentar levar na linha de fundo, fica difícil pro Brian Borges, era um jogador da equipe da Macaca que ganhou o arremesso manual, e o juiz disse que ele foi o último a tocar, e por isso dá arremesso para o Sport. Tarek domina pra Elvis na intermediária, ligando o comando, subiu o zagueirão para fazer o corte, voltou, dominou, brigou no pé de ferro, ganhou por lá, vai partir para o ataque, Pedro Martins para a equipe do Sport, ligou um pouco mais à frente, de novo, Barleta tá pedindo, atenção, lançamento é feito aqui na direita, Perotti corre atrás da bola no bico da grande área, corta Baianinho, roubou na moral, na boa, quando apita o árbitro, termina o jogo. 3 para a equipe do Esporte. De virada, Filipinho, Barleta e o jogador Perotti. 1 para a Ponte Preta, gol de Barcelos. De virada, Esporte Clube do Recife 3, Ponte Preta 1.
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Ele me deu atrás da serra um horizonte, o murmúrio de uma fonte e uma porteira para gemer. 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Eu agradeço a minha imensa faculdade. Sua simplicidade me deu tanta inspiração. Ainda hoje eu me lembro com saudade. Deus lhe dê felicidade, meu pedaço.

0: bom demais, cara.
1: Obrigado, Deus abençoe.
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0: 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Que bandeirinha gostosa, viu?
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